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14: 9:32.

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7: 10 e 1.

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0: 93. 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
4: 11:32.

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1: Meia-noite.
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2: 1h59.
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1: 3:46.

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1: 4 horas.
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3: 6 horas.
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5: Aleluia.
6: Meus irmãos e irmãs, neste tempo de Páscoa, somos convidados a rezar com fé e devoção a oração do Regina Caeli. Rainha do céu, alegrai-vos, aleluia.
7: Porque quem merecestes trazer em vosso seio, aleluia.
6: Ressuscitou como disse, aleluia.
7: Rogai a Deus por nós, aleluia.
6: Exultai e alegrai-vos, ó Virgem Maria, aleluia.
7: Porque o Senhor ressuscitou verdadeiramente, aleluia. Oremos. Ó Deus, que vos dignastes alegrar o mundo com a ressurreição do vosso Filho Jesus Cristo, Senhor nosso, concedei-nos, vos suplicamos, que por sua Mãe, a Virgem Maria, alcancemos as alegrias da vida eterna. Por Cristo, Senhor nosso. Amém.
6: E agora recebamos com fé a bênção de Deus neste tempo de alegria que é o tempo pascal. Abençoe-vos o Deus Todo-Poderoso, Pai, Filho e Espírito Santo. Amém.
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3: 6 e 1.

0: 6:30.
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0: 6:31.

0: 7 horas.
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0: 71.

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1: 7:28.
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3: Fique agora com as atualizações do trânsito na cidade de Petrópolis. Neste momento, o trânsito segue movimentado na Rua Bingen, Duas Pontes, Avenida Ipiranga e Avenida Piabanha. No Centro Histórico, o tráfego segue fluindo normalmente. No Retiro, o trânsito conta com lentidão na pista sentido bairro próximo à entrada do bairro Carangola. Em Correias, o trânsito conta com retenção próximo ao posto 2 seguindo até a Praça de Correias. Já em Itaipava, o trânsito conta com lentidão próximo ao número 11.000 na estrada União Indústria seguindo até o Aranha-Céu. Nas estradas existe retenção em Duque de Caxias, a partir do quilômetro 120, sentido Rio, por causa dos acessos à Linha Vermelha e Avenida Brasil. Na Serra de Petrópolis, trânsito normal, com tempo bom, mas visibilidade reduzida em alguns pontos. Dirija com segurança.
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3: Agora com a previsão do tempo para a cidade de Petrópolis. Hoje, o dia será de sol com muitas nuvens durante o dia e períodos de céu nublado. As temperaturas devem variar entre 14 graus Celsius de mínima e 23 graus Celsius de máxima. 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
1: 7:30.
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1: 7:32.
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Você está ouvindo o CP ao vivo, ao som de Titãs, pra dizer adeus. Grande sucesso da banda Titãs. Muito bom dia para você, são 8 horas e 5 minutos, por aqui Malu Maia te fazendo companhia, até 1 da tarde estaremos juntos. E até as 8:30 da manhã você ouve o CP ao vivo, com todas as emoções e aqueles grandes momentos dos shows ao vivo. E a gente continua, ao som de Christoph Cross, um grande sucesso aí dos anos 80, Never Be The Same. Que a sua quarta-feira seja abençoada por Deus com muita paz, saúde e amor para todos nós. Estamos juntos. Obrigado pela sua companhia.

0: bom dia pra você junto comigo aqui na UCP. São 8h15 e até as 8h30 da manhã.
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0: E é nesse clima que fica por aqui mais uma edição do CP ao Vivo, ao som de Seu Jorge. Grande sucesso, Seu Jorge a Doida, lançada por ele no álbum Músicas para Churrasco, volume 1, em 2011. Ouvimos também Daft Punk com Get Lucky e ainda Sandra de Sá, Joga Fora. Essa música Sandra lançou originalmente, em 1986. Essa canção faz parte do álbum Sandra Sá, daquele mesmo ano de 1986. Fica por aqui o CP ao Vivo, de volta amanhã, a partir das 7:30 da manhã. Encontro marcado só com as versões ao vivo.
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0: E a Câmara Municipal de Petrópolis recebeu um pedido de cassação contra o prefeito Ingo Hannes, protocolado após denúncias sobre o uso de recursos públicos. O documento aponta que cerca de 57 milhões de reais destinados a áreas como saúde, educação, defesa civil e também previdência teriam sido utilizados para outras finalidades. Segundo a denúncia, parte desses recursos possui destinação obrigatória, prevista em lei, e o caso já foi levado ao Tribunal de Contas do Estado. O pedido deve ser analisado pelos vereadores na sessão desta quarta-feira. Em nota, a prefeitura afirmou que os valores foram atingidos por bloqueios e também sequestros judiciais relacionados a dívidas de gestões anteriores. O governo municipal também declarou que não houve uso deliberado das verbas e classificou o pedido de cassação como uma tentativa de criar um fato político. Próximo CP Notícias, às 9:30 da manhã. 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
7: Muito bom dia pra você na UCP, 8h35. George Michael.

0: Você ouviu na UCP FM, hoje Lisa, Bruxa Estão em Casa, Foster the People e ainda Céu e Emicida, Deixa Acontecer.
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4: Você conhece a telha romana? Ela é uma das queridinhas da construção, conhecida por sua elegância e funcionalidade. Com um design mais plano e levemente curvado, a telha romana se destaca pela capacidade de encaixe perfeito, o que garante ótima vedação contra infiltrações e uma instalação rápida e eficiente. Além disso, sua estética atemporal combina com diversos estilos arquitetônicos, desde o clássico até o moderno. Ideal para coberturas inclinadas, a telha romana é resistente, prática e ainda ajuda na ventilação do telhado, mantendo sua casa mais fresca. Quer um telhado bonito e funcional? A telha romana é uma escolha certeira.
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0: Muito bom dia para você junto comigo nessa manhã de quarta-feira, 9 horas e 1 minuto. E agora você ouve

0: Você ouviu o novo CPFM, Backstreet Boys, All I Have to Give, Djavan e Daúde, Vamos Fugir.
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0: O presidente dos Estados Unidos, Donald Trump, visita a China nesta quarta-feira para o encontro com o presidente Xi Jinping, em meio à guerra do Irã e também às tensões econômicas globais. A reunião acontece após meses de disputa comercial entre os dois países, marcada por tarifas, restrições tecnológicas e conflitos envolvendo minerais estratégicos e também petróleo. Analistas avaliam que a guerra no Oriente Médio e também o impacto na economia mundial devem dominar as discussões entre as duas potências. Outro tema previsto na pauta é Taiwan e a disputa por minerais conhecidos como terras raras, fundamentais para a indústria de tecnologia e de defesa. O encontro também é acompanhado de perto pelo Brasil, já que a China e Estados Unidos são os principais parceiros comerciais do país. Próximo CP Notícias, às 10h30 da manhã. 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
0: Muito bom dia para você junto comigo aqui na UCP, são 9 horas e 31 minutos e agora vamos às atualizações das condições do trânsito nas estradas. Na Baixada Fluminense, motoristas encontram obras e também desvios em trechos da BR-040, dos quilômetros 111, 116, 122 e 125. Em alguns pontos, o trânsito opera em meia pista, com desvio para a lateral. Na região serrana, o tráfego segue em meia pista no quilômetro 81, no sentido Rio de Janeiro, devido a obras. No sentido Juiz de Fora, o fluxo é normal. Em Itaipava, a ponte do Arranha-Céu, no quilômetro 58, permanece interditada para obras, com desvios pela feirinha de Itaipava e também pelo Catobira. Nos demais trechos, o trânsito flui normalmente, com trecho com tempo nublado e boa visibilidade. Dirija com segurança e uma ótima viagem para você. Próximo boletim de trânsito, às 11h30 da manhã, apoio CP. 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
4: CPFM 934, Kobe Kalei.

0: Você ouviu Simply Red, Sunrise, Cazuza, Solidão que Nada.
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6: Olá, ouvintes. Os alunos de psicologia e pesquisadores do mestrado em psicologia do Centro de Ciência e Saúde da UCP vão te dar dicas sobre saúde e bem-estar com base na pesquisa intitulada Suporte Familiar, Autoeficácia e Autoestima como Fatores de Proteção contra Ansiedade em Adolescentes, de autoria de Bárbara Rosário Veloso de Carvalho, orientada pela professora doutora Luciana Xavier Senna. A ansiedade em adolescente pode reduzir a autoestima, levando a sentimentos de incapacidade, autocrítica intensa e dificuldade na construção de imagem positiva de si mesmos. Na autoeficácia, a ansiedade provoca dúvidas sobre a própria capacidade de lidar com desafios, resultando em menor iniciativa, medo de fracasso e desistência em frente ao obstáculo. Esse enfraquecimento da crença em si mesmo compromete o desempenho acadêmico, social e emocional, agravando ainda mais o ciclo de ansiedade. Eu sou Daniela Elbrick, aluna do curso de Psicologia da UCP. Viva bem e cuide da sua saúde.
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0: Muito bom dia para você na UCP, 10 e 4. E agora você ouve The Course.

0: Você ouviu o nosso EPFM, Lulu Santos, Popstar. Ainda Stink, Pussycat Dolls com Hush Hush.
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0: E o governo federal informou ontem que vai tentar reverter a decisão da União Europeia de retirar o Brasil da lista de países autorizados a exportar produtos de origem animal destinados ao consumo humano para o bloco europeu. A medida deve entrar em vigor em setembro deste ano. Em nota conjunta, os Ministérios das Relações Exteriores, da Agricultura e do Desenvolvimento, Indústria, Comércio e Serviços afirmaram ter recebido a decisão com surpresa e garantiram que serão adotadas medidas para assegurar a continuidade das exportações brasileiras. O governo também destacou que o Brasil possui um sistema sanitário reconhecido internacionalmente e informou que uma reunião com autoridades europeias já está marcada para discutir o assunto. Próximo CP Notícias às 13 horas. 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
7: Muito bom dia para você na UCP. 10h32. Suzane Vega.

0: Você ouviu Celso Fonseca, Se Ela Dança, Eu Danço. Black Eyed Peas, Randy Crawford, Purple Rain.
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0: Muito bom dia para você junto comigo.
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0: O CPFM 111 Norsbrack.

0: da Beulah e também Melim, Minha Felicidade e Singular.
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0: Muito bom dia para você junto comigo aqui na UCP. Vamos às atualizações do trânsito em Petrópolis. Existe trânsito movimentado na região das Duas Pontes e também em alguns pontos do Alto da Serra. No Centro Histórico, o fluxo de veículos segue normalmente, sem retenções. Em Correios, o motorista encontra trânsito movimentado próximo à Antiga Montreal, seguindo até a segunda entrada do bairro Castelo São Manuel. Já em Itaipava, há pontos de retenção próximos ao Parque de Exposições e também nas proximidades do terminal rodoviário. Dirija com atenção e uma ótima viagem para você. Próximo boletim de trânsito às 18h15. 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
5: UCP-FM 1131, James Blunt.

0: O Gilberto Gil aqui na UCPFM Drão. Ouvimos também Bruno Mars e Lady Gaga, Jason Mraz e ainda Di Ferreiro e Vitor Clay. Hoje o céu abriu.
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2: Aleluia. Meus irmãos e irmãs, neste tempo de Páscoa, somos convidados a rezar com fé e devoção a oração do Regina Caeli. Rainha do céu, alegrai-vos, aleluia.
3: Porque quem merecestes trazer em vosso seio, aleluia.
2: Ressuscitou como disse, aleluia.
3: Rogai a Deus por nós, aleluia.
2: Exultai, alegrai-vos, ó Virgem Maria, aleluia.
3: Porque o Senhor ressuscitou verdadeiramente, aleluia. Oremos, ó Deus, que vos dignastes alegrar o mundo com a ressurreição do vosso Filho Jesus Cristo, Senhor nosso, concedei-nos, vos suplicamos, que por sua Mãe, a Virgem Maria, alcancemos as alegrias da vida eterna. Por Cristo, Senhor nosso. Amém.
2: E agora recebamos com fé a bênção de Deus neste tempo de alegria que é o tempo pascal. Abençoe-vos o Deus Todo-Poderoso, Pai, Filho e Espírito Santo. Amém.
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0: Muito boa tarde para você, meio-dia e três. A partir de agora está começando mais uma edição do Álbum UCP, que você ouve de segunda a sábado, do meio-dia a uma da tarde, uma hora inteirinha, sem nenhum intervalo, só com aquelas versões exclusivas para você. E para começar a edição de hoje, tem a cantora e compositora Madonna e um dos seus maiores sucessos, a música Cherries, gravada por ela em 89, e faz parte do álbum Like a Prayer.

E você ouviu o Man at Work aqui na UCP FM. Foi lançada originalmente pela banda em 1981 na Austrália, como parte do álbum de estreia da banda. Ouvimos também Sade in Paradise. E a gente continua até 1 da tarde, uma hora inteirinha, só com as versões exclusivas para você, sem nenhum intervalo. E agora mais um momento aqui no álbum UCP, com Guns N' Roses, November Rain. Música lançada em 1992.

0: Muito boa tarde para você junto comigo aqui na UCP. Vai ficando por aqui mais uma edição do álbum UCP, ao som de Dire Straits. Você ouviu Dire Straits do ano de 1985. A música foi lançada como segundo single do aclamado álbum Brothers in Arms. Em 28 de junho de 1985, ouvimos também See You Crazy e ainda Plebe Rude. Plebe Rude, Até Quando Esperar, da banda Plebe Rude, foi lançada oficialmente em fevereiro de 1986. Integra o álbum de estreia da banda, O Concreto Já Rachou, que teve a produção de Herbert Viana, dos Paralamas de Sucesso, e se tornou um marco no rock nacional. Amanhã tem mais, a partir do meio-dia, de meio-dia a uma da tarde, encontro marcado com o álbum UCP, aqui na UCP.
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0: A Prefeitura de Petrópolis informou à Justiça que o repasse de 26 milhões de reais para a Condep pode comprometer as finanças do município e também colocar em risco serviços essenciais como a saúde e a educação. A manifestação foi apresentada em um recurso da Procuradoria-Geral do município, que contesta a decisão judicial que determinou a transferência do valor relacionado ao contrato da concessão dos serviços de saneamento. Segundo a Prefeitura, os recursos devem permanecer no Tesouro Municipal, por serem considerados receita pública vinculada à concessão. O município também informou que o repasse poderia afetar investimentos e o custeio de áreas prioritárias. A administração pede a suspensão da decisão judicial e a manutenção do fluxo financeiro da prefeitura.
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0: Segundo a Climatempo, o tempo segue instável hoje em Petrópolis. Nesse momento, sol entre nuvens aqui na cidade de Petrópolis. As temperaturas variam com a mínima de 14 graus e máxima de 22 graus. À tarde e à noite de hoje, há previsão de chuva. Amanhã, o dia amanhece nublado, sem previsão de chuvas. Próximo CP Notícias, às 14 horas, com apoio da UCP. 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Muito obrigado pela sua companhia. Vou ficando por aqui. Desejo a todos uma excelente tarde de quarta-feira. Amanhã a gente se encontra a partir das 8 horas da manhã.
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7: Olá, ouvintes. Nesta coluna, nós, alunos e professores do curso de Direito da UCP, vamos tratar de assuntos interessantes e esclarecer dúvidas no campo do direito. O assunto do momento é acessibilidade. Acessibilidade é um conceito fundamental que visa garantir que todas as pessoas, independentemente de suas condições físicas, visuais ou auditivas, possam usufruir plenamente de espaços, serviços e informações. Em um mundo cada vez mais digital e interconectado, é essencial que a tecnologia se adapte às necessidades de todos, promovendo inclusão e diversidade. A implementação de rampas, sinalizações em braille e recursos audiovisuais são exemplos de como podemos tornar ambientes mais acessíveis. Além disso, a criação de sites e aplicativos que sigam diretrizes de acessibilidade permite que pessoas com diferentes tipos de deficiência tenham uma experiência positiva e equitativa. Esse texto foi elaborado por Renata Rosário e eu sou Bruno Chafim. Nós somos do curso de Direito da UCP. Sem informação, não existe direito.
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8: 1 e 5.

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3: 1 e 14.

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8: 1:32.

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1: 1:59.
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4: A Federação Brasileira de Bancos, a FEBRABAN, divulgou ontem um alerta sobre o golpe do falso emprego. Segundo a entidade, criminosos estão usando mensagens por WhatsApp, e-mail e redes sociais para oferecer falsas vagas de trabalho e aplicar golpes. De acordo com a FEBRABAN, os golpistas se passam por recrutadores e conseguem obter dados pessoais, documentos, informações bancárias e até assinaturas digitais das vítimas. Em alguns casos, também pedem pagamentos de taxas, exames médicos ou cursos falsos. A orientação é desconfiar de ofertas com salários muito acima da média, verificar se a vaga realmente existe e nunca enviar documentos ou realizar pagamentos sem confirmar a autenticidade da empresa. Próximo UCP Notícias às 15 horas. 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
1: 2:03.

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13: 2:32.

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1: 3 horas.
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2: 3 e 3. A Prefeitura de Petrópolis firmou um acordo com o Governo do Estado para implantar grupos reflexivos voltados a homens autores de violência doméstica. A iniciativa faz parte do programa Ser H e tem como objetivo promover conscientização, prevenção e responsabilidade sobre casos de violência contra a mulher. Os encontros serão realizados com acompanhamento de equipes técnicas especializadas e vão abordar temas como respeito, equidade de gênero, saúde emocional, paternidade e construção de relações mais saudáveis. A proposta busca contribuir para a redução da violência doméstica por meio da educação, do diálogo e do fortalecimento das políticas públicas de proteção às mulheres. Próximo CP Notícias, às 4 horas da tarde. 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
2: Boa tarde, hoje é quarta-feira, dia 13 de maio de 2026. Até 8 horas da noite, seguimos juntos. Agora com Luke Bryan, Play It Again.

0: o CPFM, esse foi o John Secada, Just Another Day. Antes, Arthur Aguiar, A Flor.
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0: 3h34, seguimos com Duran Duran.

0: UCP FM ouvimos Isabela Taviani, Canção que Faltava. Alejandro Manzano e ainda Jordan Sparks. 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Agora 4 e 1. Boa tarde.
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0: Amanhã, dia 14, das 4 da tarde às 8 da noite, a Prefeitura de Petrópolis realiza a segunda edição da Caravana de Oportunidades na quadra de Correias, ao lado da Escola Ercília Henriques Moré. A ação é voltada para jovens de 15 a 29 anos e vai oferecer serviços gratuitos nas áreas de emprego, estágio, cursos técnicos, teste vocacional e programas de qualificação profissional. O público também pode receber orientações das Secretarias Municipais de Saúde da Mulher, Assistência Social e Educação, além de informações sobre educação de jovens e adultos. E a EJA, e apoio com quem deseja abrir o próprio negócio. Segundo a Prefeitura, a iniciativa busca aproximar os jovens de oportunidades de formação, trabalho e acesso a políticas públicas. Próximo CP Notícias, às 5 horas da tarde. 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
0: Boa tarde, agora 4 e 4. Alicia Keys.

0: 4h29, Google Dolls na UCP FM, Black Balloon, Frejá, Homem Não Chora, Again, Lenny Kravitz.
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0: Boa tarde na UCP 4:31. Magic, você ouve Rude aqui na UCP.

0: aqui em 106.3, Lighthouse Family, Loving Every Minute. Ivete Sangalo e Marcelo Camelo, Teus Olhos. Maxi Priest, Groove in the Midnight. Faltando um minuto para as 5. Boa tarde.
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0: As vendas do comércio varejista cresceram 0,5% em março desse ano, segundo dados divulgados pelo IBGE. O resultado ficou acima das expectativas do mercado e levou o varejo brasileiro ao maior nível da série histórica. Na comparação com março do ano passado, as vendas subiram 4%. Já no acumulado de 2026, o setor registra alta de 2,4%. Os principais destaques positivos foram os setores de informática, combustíveis e artigos pessoais. Já supermercados e o segmento de imóveis e eletrodomésticos apresentaram queda nas vendas. Próximo CP Notícias, às 18h30 da noite. 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

0: aqui na UCPFM, presença da Jennifer Lopes, You Belong to Me, Ice House Craze e ainda a Bossa Coca Nova e Simoninha. Essa moça tá diferente.
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0: 5:31. Fluminense e Flamengo foram os clubes brasileiros que mais revelaram jogadores pré-convocados para a seleção brasileira na disputa da próxima Copa do Mundo. Já o Botafogo recebeu mais um transfer ban da FIFA e terá 90 dias para quitar uma dívida de cerca de 120 milhões com o Atlanta United, referente à contratação do Thiago Almada. Caso o pagamento não seja realizado, o clube pode perder 6 pontos no Campeonato Brasileiro. No tênis, o brasileiro Joaquim Almeida conquistou o primeiro título da carreira nos Estados Unidos. Aos 24 anos, ele salvou 8 match points durante a campanha e venceu um ex-top 40 do ranking mundial. E pela Copa do Brasil, o Vasco enfrenta o Paysandu daqui a pouquinho às 7 da noite em São Januário. No jogo de ida, o Cruz Maltino venceu por 2 a 0. Próximo Falando de Esportes, amanhã, às 5:30 da tarde. 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
3: Boa tarde, 5h34. Seguimos com Jimmy Cliff.

0: Em 106.3, ouvimos Avril Lavigne, When You're Gone. Bruce Hornsby and Durant com The Way It Is. Ainda lembro, ouvimos Silva. O CP, 6 horas. Vem aí a oração da Ave Maria.
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2: Aleluia. Meus irmãos e irmãs, neste tempo de Páscoa, somos convidados a rezar com fé e devoção a oração do Regina Caeli. Rainha do céu, alegrai-vos, aleluia.
3: Porque quem merecestes trazer em vosso seio, aleluia.
2: Ressuscitou como disse, aleluia.
3: Rogai a Deus por nós, aleluia.
2: Exultai, alegrai-vos, ó Virgem Maria, aleluia.
3: Porque o Senhor ressuscitou verdadeiramente, aleluia. Oremos. Ó Deus, que vos dignastes alegrar o mundo com a ressurreição do vosso Filho Jesus Cristo, Senhor nosso, concedei-nos, vos suplicamos, que por sua Mãe, a Virgem Maria, alcancemos as alegrias da vida eterna. Por Cristo, Senhor nosso. Amém.
2: E agora recebamos com fé a bênção de Deus neste tempo de alegria que é o tempo pascal. Abençoe-vos o Deus Todo-Poderoso, Pai, Filho e Espírito Santo. Amém.
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0: Boa noite, agora 6:02. George Michael e Mary J. Blige, você ouve As.

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0: 6h14. Condições do trânsito na cidade de Petrópolis e também nas estradas. Trânsito intenso em alguns pontos do Bingen, Duas Pontes, Castelânia e Coronel Veiga. No Centro Histórico, o trânsito conta com lentidão nas avenidas Queller, Ipiranga e Piabanha, e também nas ruas Nelson de Saerpe e Rua do Imperador. No sentido Retiro, o trânsito apresenta lentidão próximo ao número 1060 na Rua Doutor Hermogênio Silva, seguindo até a entrada do bairro Carangola. Itaipava, o trânsito apresenta retenção próximo ao Parque de Exposições, seguindo até a região do Arranha-Céu. Estradas. Na Baixada Fluminense, motoristas encontram obras e desvios em trechos da BR-040 nos quilômetros 111, 116, 122 e 125. Em alguns pontos, o trânsito opera em meia pista com desvio para a lateral.

0: Na UCB FM ouvimos Gabrielle com Out of the Hurt. E ainda Biquíni Cavadão no Mundo da Lua. Brian Ferry, Slave to Love.
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0: 6:30. A Anvisa adiou para a próxima sexta-feira, dia 15, a análise do recurso apresentado pela IP contra a suspensão de produtos da marca. Segundo a agência, fiscalizações realizadas na fábrica da empresa identificaram dezenas de irregularidades, incluindo a presença de uma bactéria em alguns lotes de detergentes, lava-roupas líquidos e desinfetantes. A Anvisa reforçou o alerta para que consumidores não utilizem produtos com lotes terminados em número 1. A IP informou que segue colaborando com a agência e apresentando medidas corretivas para regularizar a situação. Próximo CP Notícias, às 15 para as 7. 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
10: Olá, ouvintes. Os alunos do curso de Letras da UCP apresentam assuntos interessantes e curiosidades acerca das letras vernáculas. O tema de hoje é as influências diversas na língua portuguesa, no Brasil e em Portugal. O português, como hoje conhecemos, foi moldado através de séculos de influências multiculturais. A língua portuguesa recebe a maior parte de suas formações do latim, mais precisamente o latim vulgar, língua falada pelos povos que usavam uma maneira coloquial de escrita e pronúncia, dando origem às línguas neolatinas, como o francês e o espanhol, por exemplo, que, por sua vez, assim como o português, recebem influências dos árabes que ocupavam aquela região da Europa, dando origem a palavras como açúcar, azeite e xarope. Como você deve notar, o português aqui falado por nós brasileiros se distancia fortemente da sua origem lá no Velho Continente. Isso se dá ao grande processo de miscigenação e colonização multicultural do nosso país.
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2: 6h45. No próximo domingo, dia 17 de maio, acontece a Corrida dos Incansáveis, com largada às 9 da manhã no Palácio de Cristal, em Petrópolis. O evento tem como objetivo valorizar e dar visibilidade às pessoas com deficiência no esporte. A iniciativa é realizada pelo projeto Incluir Petrópolis, que tem o apoio da Prefeitura. O percurso passa por ruas do Centro Histórico, Rua Roberto Silveira, Praça da Liberdade e também Avenida Queller. A chegada também será no Palácio de Cristal. Segundo a organização, a corrida busca promover inclusão, acessibilidade e incentivo à prática esportiva. Próximo CP Notícias, amanhã, 8h30 da manhã, com a Malu Maia. 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

Aqui em 106.3, Engenheiros do Havaí, Perfeita Simetria. Coldplay Magic. Ainda teve Amy Winehouse e Charlie Brown Jr., Pontes Indestrutíveis. Daqui a pouquinho tem a Voz do Brasil. Nós seguimos pela internet, levando até você Vozes do Brasil. Uma hora com o melhor da música brasileira. É só você acessar o cpfm.com.br. Faltando 3 minutos para as 7. Fico por aqui, estou de volta amanhã às 3 horas da tarde. Uma ótima noite para você, fiquem com Deus e até amanhã. Continue na UCP, seu lugar é aqui. Ouvindo Eric Clapton, Tears in Heaven. 8 da noite tem o arquivo UCP, não perca.

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1: 8:02.

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7: 8:32.

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5: Sim.